0: Eu vou.
1: Eu vou.
0: When we make sure this actually apartment 190, there is no